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0: 8 horas.
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2: Um estudo do Observador CETELEM revela que as famílias portuguesas vão gastar em média 579 euros por estudante no início do novo ano letivo. Quase 8 em cada 10 famílias dizem ter cortado noutras despesas para fazer face aos encargos com a educação. 43% dos encarregados de educação admitem dificuldades em suportar estes custos. Em Portimão, uma avaliação dos serviços municipais concluiu que a construção de uma rotunda no cruzamento da Avenida Miguel Bombarda com a Avenida Zeca Afonso não se justifica nesta fase. Em alternativa, é apontada a instalação de semáforos inteligentes com um custo estimado de 80 mil euros. A rotunda teria um custo de cerca de 500 mil euros. A avaliação surgiu na sequência de uma proposta dos vereadores do PSD, Carlos Gouveia Martins e Alexandre Evangelista. Na Pedra Mourinha, o projeto de arruamentos e iluminação pública está concluído, estando o avanço para a contratação pública dependente da conclusão do projeto de iluminação pela E-Redes. O Sporting Glória ou Morte Portimonense prepara a criação de um clube de teatro. A primeira iniciativa é um dia aberto de aulas de teatro, marcado para 12 de setembro. A atividade destina-se a crianças, jovens e adultos e não exige experiência. Em Albufeira, o CDS-PP Algarve defende o reforço da segurança nas zonas de maior concentração pedonal, na sequência do atropelamento na Rua da Oura, que provocou 16 feridos, entre os quais 2 militares da GNR. O presidente da estrutura distrital, Rodrigo Borges de Freitas, considera necessário reforçar barreiras físicas, controlo de acessos e patrulhamento, sobretudo nas zonas de diversão noturna. A Mestelhoeira Grande prepara a 25ª edição do Festival da Juventude, a 4 e 5 de setembro, depois de uma semana com várias atividades para os mais jovens. O cartaz inclui o Tio Gel, One Vision, Butler e Smells Like 19s. Em Lagos, a Sociedade Filarmónica Lacobrigense, 1º de maio, assinala o Dia Mundial da Música com workshops de clarinete e de introdução ao jazz nos dias 3 e 4 de outubro. As comemorações terminam com o concerto da Banda Filarmónica com a participação do professor Paulo Gaspar. E em Silves, o dia do município a 3 de setembro vai ser assinalado com 3 dias de programação. Entre os destaques está um concerto de Sofia Escobar no Castelo, a cerimónia das distinções de mérito municipal e um espetáculo de A Garota Não. As iniciativas culturais previstas para Silves são de

casos estão imensamente agradecidos. Aliás, quem visitar o nosso Instagram irá ver um post onde nós agradecemos às rádios e à imprensa local. E, portanto, a Rádio Portimão está, obviamente, incluída neste rol de rádios

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1: No episódio de hoje, vou falar-vos do livro Vermelho Delicado, de Teresa Veiga, editora Tinta da China. Através destes pequenos contos, vislumbramos mundos femininos intensos. Naquele anúncio de jornal, já os sinais estavam lá. As campainhas, os sinos, o que for, deviam ter tocado o arrebate. Mas a necessidade cantou mais alto. Ali estava ela, agora naquela estalagem, no fim do mundo. Pagam-lhe para assumir a figura da proprietária falecida, que vivia reclusa no seu palacete, e manter uma aparência de normalidade num lugar enterrado nas memórias de outros tempos. Daqui saltamos para um engenheiro que vive em França e que retorna a Portugal para assumir o caderno de encargos da construção de um cineteatro que um amigo arquiteto projetara para a região de Lisboa. Ele passava o tempo no estaleiro, até que um dia descobre, a caminhar uns metros à frente dele, uma figura vinda a algures da memória. Aquela mulher, metade passado, metade sonho, metade desejo, mas sem futuro. Desta feita, pairamos sobre lugares e personagens insólitos, intrigantes e excêntricos, como aquela clínica de luxo orientada para os desejos, anseios e necessidades das elites, ou aquele caso onde ficamos a saber do misterioso desaparecimento da Dona Constança Portela, ou ainda o episódio da Carlota, que aparece grávida. Deste modo, passamos para uma menina chamada Sandra, cuja mãe trabalha em casa de um casal de músicos. Um dia, a mulher troca o marido violinista pelo namorado e partiu. Porém, a música exercia um fascínio e um poder hipnótico em Sandra, e as cordas do violino em particular. Depois acontece o impensável ao som daquela serenata melancólica de Tchaikovsky. E ainda há a história do Vermelho Delicado, mas essa fica para vocês descobrirem. Boas leituras!
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9 horas. 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

0: 10 horas.
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2: Está de regresso o Clube Megahertz na sua edição 690.
0: Daniel Vieira.
2: Está de regresso uma semana depois, porque férias são para os cansados. Pois é, verdade. Cá está mais uma edição do teu clube favorito que não avalou para férias, não senhor, e que passa sempre a esta hora na rádio de todos os sucessos, semana após semana. Esta mesma rádio que sintonizas desse lado, no rádio, no telemóvel, no podcast, enfim, por onde for possível escutar-nos, seja onde for nesta esfera que é o planeta Terra. Ora bem, hoje tenho uma lista de belas sugestões musicais, lançamentos mais ou menos recentes, recordações e uma vontade enorme de te acompanhar nestas próximas duas horas. E para arrancar musicalmente escolhi a Elisa. A artista editou em maio o seu segundo álbum de estúdio, de título Incoerente. Antes e depois da edição, já vários singles foram apresentados e retirados do álbum principal, como é o caso de Estou Bem, que podes escutar agora no arranque do teu Clube Megahertz. Bem-vindo!

0: A vitória no Festival da Canção em 2020 colocou Elisa num lugar de exposição rara para uma artista em início de percurso. A não realização do Festival Eurovisão da Canção, devido à pandemia de Covid-19, acabou por interromper esse momento, mas trouxe também distância suficiente para perceber que não queria construir a sua identidade artística à velocidade da expectativa. Entre No Meu Canto, o álbum de estreia editado em 2021, e este novo disco, Incoerente, de onde se destaca este Estou Bem, houve tempo para experimentar, falhar e voltar a aproximar-se da música sem a pressão de corresponder imediatamente ao olhar dos outros.
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0: Jack Dean, uma das novas vozes em ascensão da pop britânica, apresentou esta semana um novo single. Trata-se deste Mercy.

0: combinando batidas pop contemporâneas com instrumentação orgânica, este Mercy transforma sentimentos de frustração e confusão numa faixa leve, divertida e enérgica. Um tema marcado por uma clara imagia de verão, que revela o lado mais descontraído e irreverente do artista em ascensão britânico, Jack Dean.
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0: Depois de colaborações de sucesso com artistas como Macklemore and Ryan Lewis, Felix Yian, Matt Conn e Alvar Soler, o cantor e compositor norte-americano Ray Dalton lança agora Go That High, revelando o lado mais cativante e imediato do seu registro musical.

0: com uma sonoridade pop luminosa e ligeiramente ritmada, marcada por guitarras suaves e pela voz emotiva de Ray Dalton, este Go That I celebra aqueles momentos em que tudo o resto fica para segundo plano. Entre liberdade, euforia e vontade de viver o presente, o tema transmite uma energia positiva e uma clara atmosfera de verão.
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0: Os norte-americanos Almost Monday apresentaram na sexta-feira, dia 21 de agosto, Super Prism, o novo single da banda, acompanhado por um videoclipe oficial realizado por Sam Krestovsky. Com um ritmo enérgico, leve e vibrante, Super Prism nasce de uma experiência pessoal do vocalista Dawson Doughty, que passou grande parte da vida com graves problemas de visão. Depois de uma alteração nos óculos lhe permitiram ver o mundo com maior clareza, a descoberta de novos movimentos, detalhes e cores inspirou a canção, transformando uma mudança de perspectiva.

0: a cantora e compositora norte-americana Ellie Dewey anunciou que o seu segundo álbum, Wounded Angel, será lançado nesta sexta-feira, 4 de setembro, sendo o seu primeiro álbum completo desde o álbum de estreia de 2003, Phoenix. Entretanto, lançou este Salt and Lime, depois de Playboy, e This Side of Heaven, como mais um single de antecipação deste seu novo disco.
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0: Gustavo Reinas lançou em junho o seu EP de estreia, de título Latitude 40 Graus. O projeto, composto por 5 faixas, marcou oficialmente o início de uma nova fase artística na vida do jovem cantor e compositor. Uma das faixas é esta, Faz-me a Vontade.

0: com Latitude 40 Graus, o EP que contém este Faz-me Vontade. Gustavo Reinas reforça a sua identidade artística e revela uma maturidade surpreendente na forma como combina sonoridades atuais com uma escrita emocional e autêntica. Entre temas mais introspectivos e faixas de energia contagiante, o EP convida o público a acompanhar de perto esta nova fase do artista que continua a afirmar-se como um dos nomes mais promissores da nova geração da música portuguesa.
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0: Reunindo a mestria do lendário DJ e produtor neerlandês Sam Felt, com as vozes excepcionais da britânica Easy Bizu e da norte-americana Norma Jean Martin, Into the Stars é um dos singles mais luminosos e eufóricos deste ano. Editada com a chancela inconfundível do Melodic Tropical House, a faixa é um verdadeiro hino solar desenhado para transmitir esperança, liberdade e celebração.

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1: Mais um Pão do Dia, homenagem a Luís Represas, parte 2, desta vez com o Estrovando, né, a banda que o deu a conhecer ao público. Começaram ali no final dos anos 70, realmente tem uma carreira brutal. E depois a continuação, a carreira a solo, Luís Represas também é brutal. Podemos escolher, entre os dois projetos, podemos escolher 20 e tal músicas, praticamente toda a gente já ouviu pelo menos uma vez, não precisando de estar muito atento ao que se passa, não é? Só indo no carro, ligando a rádio, vendo televisão, vendo séries portuguesas, essas coisas, não é preciso ir procurar a música deles para conhecer algumas pelo refrão, umas 15 para aí, não é? E nós vamos ficar agora com a parte do Estrovante e eu escolhi Chácara das Bruxas Dançando, que é uma prestação espetacular do Luís Represas e do Estrovante. Termino aqui o meu tributo, minha homenagem ao Luís Represas. Portanto, para a semana voltamos às sugestões e às novidades de artistas que vi neste verão. Portanto, Estrovante, Chácara das Bruxas Dançando. Um grande abraço.

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1: Foi mais um episódio do Espaço Pão do Dia. O Carlos Cunha deu destaque hoje ao saudoso Luís Represas e ao Estrovante.
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1: A antecipar o seu novo álbum, com edição marcada para este mês de setembro, Margarida Campelo lançou Um Só Final, um tema que confirma a singularidade do seu universo artístico e a solidez de uma identidade musical cada vez mais vincada.

0: Este Um Só Final mergulha no esplendor pop-soul das grandes baladas dos anos 80, tanto na composição como na estética que acompanha este lançamento. Entre sintetizadores envolventes, piano e magnífico solo de saxofone, a canção constrói-se com uma sofisticação melódica rara, simultaneamente complexa e imediatamente reconhecível. O refrão impõe-se desde a primeira escuta e a interpretação de Margarida Campelo revela, uma vez mais, uma voz absolutamente inconfundível.
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0: Mergulhando no ecossistema da música indie e da folk pop contemporânea de autor, We're Much Better People Now é um dos temas mais introspectivos e amadurecidos do canadiano Michael Waters. A canção destaca-se pelo seu tom confessional, servindo como um olhar lúcido e compassivo sobre a passagem do tempo, os erros do passado e a evolução pessoal.

0: Michael Waters continua a afirmar-se como uma voz autêntica no circuito da folk e da pop de autor. Este We're Much Better People Now é um testemunho da sua capacidade de transformar reflexões universais em canções calmas, profundas e extremamente reconfortantes.
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0: Subindo agora o ritmo, as Cat's Eye deram início a uma nova e eletrizante era com o lançamento do seu terceiro EP, Wild, no passado dia 14 de agosto. O single Woody Fruity é a afirmação mais forte da girls band norte-americana até à data. Intensa, banhada pelo sol e carregada de atitude desde a primeira batida. Construída a partir de uma percussão inspirada no funk brasileiro e de uma produção pop maximalista, a canção combina baterias contundentes com um jogo de sedução divertido associado à comida e ao luxo, transformando a confiança numa experiência sensorial.

0: Karol G está de regresso com Não Me Arrependo de Sentir Tanto, seu sexto álbum, com 14 temas que percorre o amor, o desgosto, a raiva, a nostalgia, a esperança e a cura. Não como etapas de uma única história, mas como experiências emocionais que nos unem a todos. A artista colombiana junta-se ao canadiano Drake neste Aí, um dos grandes momentos deste novo álbum. Entre o reggaeton suave e o R&B melódico, o tema marca o regresso de Drake ao castelhano e cruza os universos dos dois artistas numa canção sobre um amor que continua presente, apesar das feridas do passado. Uma colaboração de peso feita para atravessar fronteiras.
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0: E sigo agora para Moçambique para sentir o calor dos ritmos lusófonos com a alma da kizomba e do zouk moderno. E para te dar a conhecer, Já Cansei, um dos singles mais marcantes de Álvaro Teta, mais conhecido por 20 Fingers. Considerado uma das vozes mais emotivas e consistentes da música da kizomba e do zouk moderno. E para te dar a conhecer, Já Cansei, um dos singles mais marcantes de Álvaro Teta, mais conhecido por 20 Fingers. Considerado uma das vozes mais emotivas e consistentes da música urbana, dos Palop, o artista entrega nesta faixa um tema poderoso sobre limites emocionais, valor próprio e o

0: 20 Fingers, consolida a sua posição como um dos grandes embaixadores da música romântica lusófona. Este Já Cansei demonstra a sua enorme capacidade de transformar dores de cabeça universais em grandes êxitos de pista e de rádio, ligando fãs em Moçambique, Angola, Portugal e por toda a lusofonia.
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0: Bom, e sem sair da lusofonia, sigo agora com Badocha, que lançou há poucas semanas Volta Meu Bem, novo single em colaboração com Chiaro. O tema surgiu como uma celebração das raízes populares e da ligação cultural entre

0: moçambicano Marrabenta. Esta Volta Meu Bem acompanha a história de uma mulher que deixa a sua terra em direção à capital à procura de melhores oportunidades. O tema reforça a aposta de Badocha e Kiaro numa abordagem musical ligada à identidade africana e ao universo lusófono contemporâneo.
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0: O australiano Troy Sivan inaugurou uma nova era com o lançamento de She's the Best, a faixa que dá título ao seu quarto álbum de estúdio. Orgânico e vivo, descontraído e contido, irreverente e, no fundo, assumidamente terno, o tema é simultaneamente uma celebração e uma carta de amor às mulheres, especialmente às mulheres trans, bem como às drag queens, às pessoas que se apresentam de forma feminina e ao espírito feminino que moldaram a sua vida, criatividade e percepção de si próprio. E com esta sigo para uma curta pausa para café. Estou de volta em poucos minutos e até já, sempre na rádio. De

0: 11 horas.
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4: Cá estamos de volta para a segunda parte.
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4: Já tomei o cafezinho da ordem, espero que também possas ter tido a oportunidade de tomar algo também. Quem diz um café diz uma aguinha com gás, uma tisana, qualquer coisinha leve, para dar continuidade a esta edição 690 do teu clube favorito de rádio, desde março de 2013, a trazer até ti tudo o que se vai passando à volta do mundo no que concerne às novidades musicais. Tenho também recordações nesta segunda, nos espaços Discos Perdidos e Clube Mega 10 Anos. Para já, sigo em português com os K7 Pirata, no ano em que completa a sua primeira década de existência e a 2 meses de editar o seu 4º disco de longa duração. A banda lisboeta apresentou há poucas semanas o primeiro avanço deste novo capítulo. Fica então com Abismo, no reatamento do Clube Mega Hertz. Bem-vindo de volta!

0: Ao longo da última década, os Cassete Pirata foram construindo um percurso singular na cena musical contemporânea, afirmando a canção em língua portuguesa como centro da sua identidade criativa, sempre entre a inquietação lírica e a procura constante de novas linguagens sonoras, sem nunca abandonar a nostalgia rock que caracteriza as suas canções. Este Abismo é um dos singles de antecipação do próximo quarto álbum da banda, a ser editado em outubro.
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0: Does It Ever Cross Your Mind é o tema de destaque de Thrasher, o novo álbum a solo de Brandon Flowers, vocalista dos The Killers, e o primeiro em mais de uma década.
2: The

0: gravado em Nashville. Thrasher, o novo disco do norte-americano Brandon Flowers, revisita as memórias de infância do artista em Nephi, no Utah, através de algumas das suas canções mais pessoais e vulneráveis. Impulsionado por um ritmo descontraído e pela presença de pedal steel, este Does It Ever Cross Your Mind reflete sobre o acaso e a beleza de encontrarmos as pessoas com quem acabamos por partilhar a vida.
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0: Constant Companion é o tema de destaque de Hazel Eyes, o novo álbum de Sam Smith, lançado na sexta-feira, dia 21 de agosto, um trabalho profundamente pessoal, desenvolvido ao longo de 3 anos e marcado por um período de grandes mudanças na vida do artista britânico. Com uma atmosfera cinematográfica inspirada nos clássicos western, Constant Companion coloca a voz grave e intensa de Sam entre as guitarras crepusculares e as cordas envolventes de Rob.

0: editado a 14 de agosto, o mais recente álbum do estúdio da nigeriana Ayra Starr, de título Star Girl. Trata-se do seu terceiro longa duração e conta com a colaboração de vários artistas como Queen, Danny Ocean, Rema, Theodora, Leon Thomas, Wizkid e o britânico Zayn neste Heaven Baby, uma faixa que revela um lado mais íntimo e romântico de Ayra, assente numa produção minimalista, conduzida pelo piano e pelas harmonias entre as vozes dos dois artistas.
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0: Depois de Bate o Pé no Chão, onde Blaya convida-nos a sacudir as más energias através da dança, chega Pau Santo, uma colaboração com Manga Limão, que continua esse ritual de limpeza, mas agora através de um groove tropical afropop quente e dançante.

0: meu tempo de escola, Biribamban e Bato o Pé no Chão, Blaya apresentou este Pau Santo com a colaboração da banda portuguesa Manga Limão, o seu novo single e mais um capítulo de Gingado Misturado, o álbum que irá reunir diferentes fases, memórias e experiências da artista numa espécie de autobiografia cantada.
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0: Cruzando a força da pop global com o poder de superação de uma das vozes mais marcantes da indústria internacional, One Day é um dos destaques do quarto álbum de estúdio de Bebe Rexha, intitulado Dirty Blonde. Produzido por Johnny Goldstein, o tema afirma-se como um hino de empoderamento e aviso pós-ruptura, onde a cantora e compositora norte-americana assume o controle.

capa do seu novo disco, Dirty Blonde, Bebé Rexha reforça a sua autonomia criativa e a capacidade inata de escrever refrões inesquecíveis, como neste One Day, que se destaca como um tema forte, libertador e extremamente eficaz,

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1: Agora vamos ao 11º episódio do Espaço Discos Perdidos, onde ao longo do abecedário vamos abordar um disco perdido da música portuguesa, duas bandas ou artistas por cada letra.
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3: Está no ar a rúbrica Discos Perdidos.
2: Letra F.
3: Alexandre Correia, João Barros, Pedro Veiga e Luís Felipe, todos de Cascais, juntam-se em 1984 para participação no primeiro concurso de música moderna do Rock Rendezvous. Porque ficaram em 6º lugar no referido concurso, tiveram direito ao registro de um tema na compilação do RRV, única gravação da banda, pois iria terminar pouco tempo depois. Tal como referiu Alexandre Correia mais tarde, estas bandas pioneiras tinham tendência a desaparecer, porque a finalidade era mesmo o gozo que na altura existia em tocar e compor. O disco perdido de hoje é a faixa Europeus Modernos, incluído na coletânea do Rock Rendezvous de 1984, os FAS, ou Fantásticos Abridões da Selva.
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0: Discos perdidos, hoje com a primeira letra F, os fantásticos abridões da selva e este europeus modernos. Para a semana temos a segunda letra F, dando continuidade ao abecedário dos discos perdidos.
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0: Gamma Want junta-se a Guga em Diz-me, uma balada emotiva sobre o que fica quando uma relação termina, mas os sentimentos continuam presentes.

0: Entre guitarras delicadas e uma produção intimista, este Diz-me retrata aquele período depois de uma separação em que seguir em frente não significa necessariamente deixar tudo para trás. Com a vulnerabilidade que caracteriza Gamma Wanted e a interpretação de Guga, o tema transforma a saudade e as perguntas que ficaram por responder numa história tão pessoal quanto universal.
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0: Lola Índigo continua a explorar o folclore andaluz na estética da sua nova era musical com El Bachatón de la El, uma colaboração com Lucho Erca. A artista lançou seu projeto anteriormente com a música Tus Iniciales, com Lia Kali, Keralt Laoz e Salma, e depois regressou com este novo tema, uma faixa que está a fazer grande sucesso este verão.

0: próprio título sugere, este El Bachatón de Lael é uma bachata que a espanhola Lola Índigo adapta ao seu estilo mais urbano em colaboração com o seu compatriota Lucho Erca. Os dois unem as suas vozes para criar uma canção sensual que segue os passos do sucesso da rainha da bachata.
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0: Mergulhando agora no património da Eurodance e do pop dinamarquês dos anos 90, Resist You é um dos temas mais icónicos e cativantes do projeto Peter Aschenfeld and the Colonels, lançado originalmente em 1997 no álbum Ecstasy. A banda encontra-se agora a lançar versões remasterizadas de vários temas icónicos, com uma produção de som atualizada para as plataformas digitais de streaming, como Spotify, Apple Music ou YouTube, mantendo a essência Eurodance original.

0: lançado no final da primavera, a romena Ina trouxe o seu característico som EDM, European Dance Music, para este single em árabe e inglês, Ya Tab Tab, com a participação do artista parisiense em ascensão, Charbel. A faixa marca um momento muito aguardado por Ina, que frequentemente expressava o desejo de lançar uma música em árabe, inspirada pela sua forte base de fãs do Médio Oriente. Com Ya Tab Tab, a artista aprofunda ainda mais a língua, recriando a música homónima de Nancy Ajram, como uma roupagem eletrónica contemporânea.
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0: Unindo a energia contagiante do ecossistema urbano ao balanço das sonoridades afropop e afrobeat, Hulala é uma colaboração vibrante entre os artistas Ronnie Fuego e Ronnie Cirilo. A junção do estilo carismático e rítmico de Ronnie Fuego com a presença e a entrega vocal do cabo-verdiano Ronnie Cirilo resulta num tema feito para marcar o ritmo do verão e aquecer as pistas de dança e as rádios de música.

com este Ulalá, Rony Fuego e Rony Cirilo reafirmam a vitalidade da cena urbana neste verão, onde os ritmos africanos contemporâneos continuam a cruzar fronteiras e a dominar os tops de reprodução em Portugal, em Cabo Verde e em todo o mundo lusófono.

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1: Agora vamos recordar o tema que abriu o Clube Megahertz há 10 anos.
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1: No dia 3 de setembro de 2016, foi transmitida a emissão número 179 do Clube. Nesse dia decidi abrir a emissão com Um Fado Nasce, uma das faixas do álbum de estreia homónimo da jovem Carolina, editado em 2014.

0: Fado Nasce, faixa do álbum homónimo e single de apresentação da fadista Carolina, foi o tema de abertura da emissão 179 do Clube Megahertz, transmitida a 3 de setembro de 2016.
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0: Estamos então na ponta final desta edição 690 do Clube, mas ainda há falta a habitual piada seca do dia.
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3: Olha lá, ó Esdrúbal, qual é que é o teu prato favorito?
4: Então é o prato fundo, sem bocado mais comida.
5: Ai, que lambão, oh, é.
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0: Está a piada seca do dia com o Asdrúbal, cujo prato favorito é o prato fundo, pois leva mais.
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0: Ana Joyce e Paulo Flores cantam com muito sentimento na sua nova canção de título O Pai. O dueto, dedicado à relação única entre pai e filha, aproxima duas vozes de diferentes gerações da música angolana. A canção convida a olhar para uma figura que, para muitos, representa presença, ensinamento, ausência, saudade e memória. E é com esta dedicatória a todos os pais da nossa vida, sejam biológicos ou não, que fecho a porta do clube por hoje, com a promessa de voltar para a semana, aqui mesmo, à tua rádio de eleição. Fica bem e olha, se as férias já terminaram, paciência. Agora é tempo de começar a nova época. Fica bem. Um abraço.

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0: Dias da História, um acontecimento histórico por cada um dos 365 dias do ano. Os Dias da História, uma compilação de Paulo Jorge de Sousa Pinto, com edição de Daniel Vieira. 29 de Agosto, 1842. Tratado de Nanquim, entre China e Reino Unido. Foi neste dia assinado em Nanquim, ou Nanjing, no sul da China, a bordo do navio britânico Cornwallis, um tratado de paz, amizade e comércio por representantes da Rainha Vitória e do Imperador Daoguang. Pelos termos do acordo, a China cedeu às exigências britânicas. Foi obrigada a abrir vários portos ao comércio internacional, a conceder tratamento privilegiado aos diplomatas britânicos, a pagar uma pesada indemnização de guerra e, finalmente, a ceder Hong Kong em regime perpétuo ao Reino Unido. Foi o primeiro de uma série de acordos que ficaram conhecidos na China como Tratados Desiguais e que encerrou um período de guerra entre as duas nações, a chamada Primeira Guerra do Ópio. O conflito havia começado em novembro de 1839, quando ocorreram os primeiros combates entre a Marinha Imperial Chinesa e navios de guerra britânicos, na sequência do bloqueio do Rio das Pérolas, que permitia o acesso a Cantão. As motivações prendiam-se com a proibição, decretada pelas autoridades chinesas, de importação de ópio das colónias britânicas na Índia. Várias cargas de ópio de navios ingleses foram confiscadas e a China recusou-se a indemnizar os armadores, o que desencadeou uma resposta militar por parte da Marinha de Guerra Britânica, nomeadamente o ataque a Cantão e uma sucessão de razias sobre localidades costeiras. As armadas imperiais sofreram sucessivas derrotas nos confrontos navais que se seguiram, forçando a China a pedir a paz. O tratado era altamente desvantajoso e foi uma humilhação nacional para a China, tendo deixado o país vulnerável às ambições comerciais do Reino Unido e de outras potências europeias. As questões que envolviam o tráfico de ópio não ficaram, contudo, inteiramente resolvidas. Em 1856, deflagrou um novo conflito com o Reino Unido e a França, a chamada Segunda Guerra do Ópio, que se saldou por nova derrota da China e pela assinatura de novos tratados desiguais que consagraram a submissão do país às exigências ocidentais. 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

Compact Music. De manhã começa o dia e as canções que trazem consigo as manhãs também trazem esperança, resoluções e até grandes decisões depois de uma noite mais ou menos agitada. Hoje falamos dessas manhãs no mundo da música e começamos com Cat Stevens e recuamos até 1972. Aliás, recuamos aos anos 30 que este poema foi inicialmente publicado como um hino cristão. Saltamos para o estúdio onde Cat Stevens gravou este Morning Has Broken e junto com Wakeman criaram esta canção. Mais tarde, Cat Stevens, ou Yusuf Islam, decidiu pagar a Wakeman e pediu oficialmente desculpa pela falta de pagamento da canção por parte da editora. Morning.

Tequila Sunrise, lançado em 1973 pelos Eagles, Grand Free e Don Haley, depois do primeiro álbum, decidiram escrever algo juntos. Gravaram no mesmo dia esta canção e também Desperado, outros dois grandes clássicos que, segundo eles, tinham um estilo meio Robbie Orbison, algo mexicano, e realmente foi um sucesso.

Diana Ross, já no início da sua carreira a solo, grava das canções que seriam marcos na sua carreira. Touch Me in the Morning, 1973, levou Diana Ross ao limite. Uma das filhas dizia que a mãe ia gravar pela noite fora. Esta canção chegou a número 1 nos Estados Unidos e consagra Diana Ross como uma enorme intérprete e representa um papel diferente nas suas canções, mais independente e segura do seu papel.

existirão mais canções com manhãs gloriosas e é uma ótima oportunidade para as pesquisar. Já agora, procure Compact Music nas principais plataformas de podcast e ficamos com o grupo Zamerica, uma banda inglesa que traz aqui One Morning. Boa semana.

0: Uma hora. 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

por ser sempre muito próprio, depende muito do que cada um deseja para si, mas sobretudo eu acho que para conseguirmos avançar com o entusiasmo inicial, para manter acesa a paixão que nos levou a dar o primeiro passo nesta caminhada, é importante conseguirmos preservar o prazer de fazer música pela música, o prazer de fazer arte pela arte, de partilhar música com os nossos companheiros, sobretudo manter o caminho com alegria, com convicção, procurando sempre ser honestos no nosso respeito criativo também. Acho que são os segredos para manter o espírito vivo, capaz, neste caminho de arte.

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1: O cabaz alimentar monitorizado pela DECO Proteste ficou mais barato na última semana, mas continua acima dos valores registados há um ano. A cesta composta por 63 bens essenciais custa agora 252,62 euros, menos 94 cêntimos do que na semana anterior. Entre os produtos que mais aumentaram de preço estão as salsichas Frankfurt, o grão cozido e a pescada fresca. Apesar da descida semanal, o mesmo cabaz custa atualmente mais 11,45 euros do que há um ano e quase 65 euros acima do valor registado no início de 2022. Nos últimos 12 meses, os maiores aumentos verificaram-se no bacalhau graúdo, no robalo e na couve-coração. A Covilhã foi o município português com a maior área ardida entre 2020 e 2025, segundo dados divulgados pelo Instituto Nacional de Estatística. Foram cerca de 48.800 hectares consumidos pelo fogo naquele período. Seguem-se o Sabugal com 22.600 hectares e Sernancalho com 19.500. Os 10 municípios com maior área ardida localizam-se nas regiões Norte e Centro, que em conjunto concentraram mais de 90% da área ardida no país. No total, foram registados mais de 50 mil incêndios entre 2020 e 2025. Cerca de 31% começaram em áreas classificadas com perigosidade de incêndio alta ou muito alta. O INE revela ainda que quase 70% dos territórios com elevada perigosidade de incêndio estão a mais de 15 minutos de uma corporação de bombeiros. Góis e Pampilhosa da Serra estão entre os municípios mais expostos, com mais de 80% da sua superfície nestas condições. O Instituto da Habitação e da Reabilitação Urbana abriu 9 concursos para atribuir, por sorteio, 77 habitações destinadas a arrendamento acessível. As casas com tipologias entre T0 e T6 estão distribuídas por 19

O Instituto da Habitação e da Reabilitação Urbana abriu 9 concursos para atribuir, por sorteio, 77 habitações destinadas a arrendamento acessível. As casas com tipologias entre T0 e T6 estão distribuídas por 19

O Instituto da Habitação e da Reabilitação Urbana abriu 9 concursos para atribuir, por sorteio, 77 habitações destinadas a arrendamento acessível. As casas com tipologias entre T0 e T6 estão distribuídas por 19 concursos.

0: 4 horas. 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

Eu não venho de uma família onde haja qualquer pessoa que trabalhe em música, nem direta nem indiretamente. Venho de uma família de artistas visuais, pessoas ligadas às artes visuais. Eu sempre estive a caminhar para aí a minha vida toda, mas na verdade estava desde os 14 anos ou menos a escrever secretamente, pois não secretamente, a partilhar músicas com os meus amigos e a cantar letras nos miradores ali ao pé da graça, e depois a aprender a produzir música eletrónica, ou seja, música urbana, mas de forma eletrónica, sozinho, no meu quarto, etc. Então fui ganhando confiança para admitir que aquilo era mesmo o meu sonho e que a música era mesmo o meu caminho. Tendo estudado artes plásticas e tendo estado muito em contacto com este mundo desde sempre, eu sinto que agora sou um artista que usa a música como seu pincel.

trabalho com um público que consome músicas que marcaram a geração deles, e muito em português, e dou graças a Deus por isso, não é? Porque no fundo somos nós, os intérpretes, os responsáveis pela conservação do repertório e deste património musical que os antigos nos foram deixando.

0: 5 horas.
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Deixa eu falar uma coisa a vocês. Essa ideia de gravar o disco aqui em Salvador ao vivo, eu acho que foi a melhor ideia do ano.

0: 6 horas.
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Olá, a contagem desta semana do Top 10 Super Kizomba que está prestes a ter início. Para já, saídas verificadas, apenas uma, a de Beto Dias com a final. Tema que esteve 8 semanas na tabela e que era 7º na última semana. Semana essa em que, pela terceira vez consecutiva, Sonho do Ano de Gama com Andois e Maisa se assumia como líder. Mas já há novidades nesta tabela, como não poderia deixar de ser e como também não pode deixar de ser, vão ter que nos fazer companhia durante toda a próxima hora para saberem quem tem as chaves do sucesso neste preciso momento. Vamos às nossas contas.

com Seidia e no nono posto, o anterior número 10, sobe uma posição. Desculpa, de Filomena Maricoa com Luki. Oitavo lugar, maior queda da semana, Sombra de Mim, do DJ Gambi. Não caía nem subia. Há um ano atrás, pela segunda semana consecutiva, Jorge em Lua mantinha a liderança do nosso Top 10. E é para recordar agora.

0: No que respeita à divulgação do Top 10 Super Kizomba, edição número 563, Dodnabo, de Mica Mendes, com Joia, vai do nono até ao sétimo posto, e na sexta posição queda, a partir da quarta, Por Ti, de Ricky Boy, que é o tema mais antigo, com 8 semanas de permanência na tabela. Quinto posto para o anterior número 8, e é a maior subida da semana, Eu e Tu, de Leila Zarina.
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0: Era número 6, agora número 4. Iol Araújo em Nha Corpo, sem dúvida, um grande trabalho. Terceiro posto para o anterior número 1, foi líder, conforme já referimos, durante 3 semanas consecutivas. Sonho do ano, com Gama, AN2 e mais. Quer isto dizer que temos novo líder, enquanto que Dança de Capalifa se mantém na segunda posição. Vamos agora ouvir Audrey Neto no Power Play desta semana, Hold Me Slow, e depois partir à descoberta daquele que é o nosso novo número 1. É o Top 10 Super Kizomba que está a dar cartas.
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E todas as cartas desta edição do Top 10 Super Kizomba foram entregues, sendo que a mais importante, o número 1, vai para uma vitória de João Soares e Tino MC Pro, tema que ascende à liderança a partir da terceira posição. É sucesso e fica assim encerrada a divulgação desta lista. Prometemos voltar com a pista de dança e o DJ Big F na celebração dos seus 10 anos de presença na nossa cabine com a Summer Special Kiss. Obrigado e continuação de um super fim de semana. 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

0: 7 horas. 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
2: O cabaz alimentar monitorizado pela DECO Proteste ficou mais barato na última semana, mas continua acima dos valores registados há um ano. A cesta composta por 63 bens essenciais custa agora 252,62 euros, menos 94 cêntimos do que na semana anterior. Entre os produtos que mais aumentaram de preço estão as salsichas Frankfurt, o grão cozido e a pescada fresca. Apesar da descida semanal, o mesmo cabaz custa atualmente mais 11,45 euros do que há um ano e quase 65 euros acima do valor registado no início de 2022. Nos últimos 12 meses, os maiores aumentos verificaram-se no bacalhau graúdo, no robalo e na couve-coração. A Covilhã foi o município português com a maior área ardida entre 2020 e 2025, segundo dados divulgados pelo Instituto Nacional de Estatística. Foram cerca de 48.800 hectares consumidos pelo fogo naquele período. Seguem-se o Sabugal, com 22.600 hectares, e Sernancelho, com 19.500. Os 10 municípios com maior área ardida localizam-se nas regiões Norte e Centro, que em conjunto concentraram mais de 90% da área ardida no país. No total, foram registados mais de 50 mil incêndios entre 2020 e 2025. Cerca de 31% começaram em áreas classificadas com perigosidade de incêndio alta ou muito alta. O INE revela ainda que quase 70% dos territórios com elevada perigosidade de incêndio estão a mais de 15 minutos de uma corporação de bombeiros. Góis e Pampilhosa da Serra estão entre os municípios mais expostos, com mais de 80% da sua superfície nestas condições. O Instituto da Habitação e da Reabilitação Urbana abriu 9 concursos para atribuir, por sorteio, 77 habitações destinadas a arrendamento acessível. As casas com tipologias entre T0 e T6 estão distribuídas por 19 concelhos de norte a sul do país, incluindo Portimão e Olhão, no Algarve. As candidaturas estão abertas até 17 de setembro e podem ser apresentadas por pessoas singulares ou agregados habitacionais que cumpram os critérios definidos pelo Programa de Apoio ao Arrendamento. Para concorrer, é necessário obter primeiro o certificado de registro de candidatura na plataforma do Programa de Apoio ao Arrendamento, disponível no portal da Habitação, e depois submeter a candidatura através da plataforma IruArrenda. A Associação Portuguesa contra a Obesidade Infantil vai realizar a 10 de setembro a primeira conferência Heróis da Fruta, dedicada à promoção de hábitos alimentares saudáveis nas escolas. O encontro decorre no auditório do Metro de Lisboa, no Alto dos Moinhos, e assinala os 15 anos do programa Heróis da Fruta, considerado pela organização o maior programa nacional de promoção da alimentação saudável em contexto escolar. Durante a conferência vão ser apresentados dados recentes sobre o consumo de frutas e vegetais nas escolas portuguesas, recolhidos em colaboração com o Instituto de Saúde Ambiental da Faculdade de Medicina da Universidade de Lisboa. A iniciativa reúne especialistas nacionais e internacionais das áreas da saúde pública, nutrição e educação, que vão debater a prevenção da obesidade infantil e a redução de desigualdades sociais. Serão também divulgados os resultados de um projeto piloto realizado no último ano letivo nas escolas da Freguesia da Ajuda, em Lisboa. Segundo a APCOI, uma versão optimizada do programa permitiu aumentar a eficácia da intervenção alimentar com um investimento adicional de cerca de 10 euros por criança por ano. As inscrições para a conferência são gratuitas, mas obrigatórias. Lagos recebe, a partir de terça-feira, a Mostra de Artesanato Multicultural, uma iniciativa que pretende promover o artesanato, a criatividade e a diversidade cultural. O evento decorre até 6 de setembro, no Armazém Regimental, diariamente entre as 10 da manhã e as 8 da noite. A iniciativa, promovida pela Associação dos Artesãos do Barlavento, reúne trabalhos artesanais de diferentes origens e tradições, dando aos visitantes a possibilidade de conhecer e adquirir peças de artesanato. Portimão recebe nos dias 5 e 6 de setembro mais uma edição do Festival Gastronómico Arrebita. A iniciativa reúne 24 chefes de várias regiões do país e 10 produtores algarvios numa programação que pretende mostrar a diversidade da gastronomia portuguesa. A Praça da República, na Alameda da República, transforma-se durante 2 dias numa grande mesa ao ar livre com propostas de carne, peixe, cozinha vegetariana e vegan, além de sobremesas. Entre os participantes estão 6 projetos de Portimão, representando diferentes conceitos da restauração local. O festival conta ainda com chefes de Lisboa, Braga, Évora, Funchal, Caldas da Rainha, Samora Correia e Alverca, entre outras localidades. O Algarve estará também representado por produtores locais, sobretudo do Barlavento, através de um mercado dedicado aos produtos da região. O Arrebita Portimão decorre entre as 6 da tarde e as 11:30 da noite, nos 2 dias, com entrada livre. A iniciativa pretende aproximar o público da nova cozinha portuguesa num formato de gastronomia de rua, com música e animação. A zona ribeirinha de Alvor recebe a Portugal Burger Cup Summer Edition, um evento dedicado à gastronomia do hambúrguer com entrada livre. A iniciativa reúne diferentes hamburguerias que representam propostas variadas e criativas numa oportunidade para o público experimentar e votar nas suas preferidas. Entre os participantes está a Mar Burgers de Alvor, que representa o Brasil nesta edição. O evento decorre diariamente entre as 6 da tarde e a meia-noite e conta ainda com a animação junto à Ria de Alvor. A programação inclui no dia 5 de setembro uma noite especial integrada na Festa Rua 80, que assinala 15 anos e terá como convidado o DJ Nuno Silva. A Portugal Burger Cup Summer Edition permanece em Alvor até 6 de setembro, com entrada livre.
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0: Prezados ouvintes, sejam todos muito bem-vindos a mais uma emissão do programa Um Certo Oriente, um espaço plural de partilha musical, de entretenimento, de encontro de pessoas, de mundos, de culturas e de saberes. Apresentado por este vosso anfitrião António Rodrigues, que no curso do próximo tempo, aqui nesta nossa rádio a transmitir via web para todo o mundo, procurará proporcionar-lhes momentos diferentes e aprazíveis, compartilhando a melhor seleção musical, as curiosidades de ontem, de hoje e de sempre, e os pensamentos simples que nos chegam dos insondáveis destinos do Norte de África, Médio Oriente, Golfo Pérsico e da região peninsular do Sul da Ásia. No panorama musical de hoje, contemplaremos no alinhamento, entre outros, Mohamed Ramadan, os 47 Soul, Attar, Miriam Fares e far-nos-ão ainda as honras Ferdows e Divanessa. Sob a erudita reflexão do poeta libanês Khalil Gibran, quando inspirou a que sejamos sempre capazes de viver tudo o que há de sagrado em cada instante, proponho-lhes o meu singelo convite para que nos façam companhia e desfrutem de uma deleitável jornada pelas exóticas quimeras de um certo Oriente.
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1: Certa vez, um sultão estava, né, no seu palácio, ele foi dormir e aí ele teve um pesadelo horrível. Ele sonhou que todos os seus dentes haviam caído. Nossa, quando ele acordou assustado, mandou chamar o sábio para que interpretasse o sonho. Aí chamou o sábio, chegou, aí o sultão contou o seu sonho. Na mesma hora o sábio falou: nossa, majestade, esse sonho está contando que o senhor vai perder todos os seus parentes. Cada dente caído é uma pessoa querida que vai morrer. Nossa, o sultão ficou arrasado e falou assim: é um absurdo isso. Mandou chamar os soldados e que prendesse aquele sábio, né, pelo absurdo que ele havia falado. Mandou chamar outro sábio. O sábio chegou, o sultão fez a mesma pergunta para ele, para o que significa, né, ele sonhar perdendo todos os dentes. Aí o sábio, né, falou assim: nossa, sultão, isso significa que o senhor viverá muito tempo, muito mais que os seus parentes. Nossa! O sultão ficou assim, feliz da vida, mandou trazer 100 moedas de ouro e presentear o sábio. E o sábio foi embora. Quando o sábio estava saindo, né, uma pessoa virou para ele e falou assim: vem cá, mas como pode? Você falou a mesma coisa que o outro sábio? Aí o sábio simplesmente disse: tudo depende de como você diz as coisas.

Nesta cadência rítmica onde, semanalmente, aqui mesmo, ao longo desta hora, o Ocidente encontra o seu Oriente, entre dunas e sonhos, a nossa caravana começa a fazer paulatinamente o caminho de volta. A pensar em si, que nos ouve em casa, no trabalho, em viagem, onde quer que se encontre. Escolhemos uma seleção exclusiva de temas que nos ajudarão a percorrer musicalmente da melhor maneira o restante itinerário. E assim se faz um certo Oriente. O pensamento que decora o pergaminho que sela a emissão de hoje inspira-nos que façamos da interrupção um caminho novo. Da queda, um passo de dança, do medo, uma escada, do sonho, uma ponte, da procura, um encontro. Que assim seja.

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2: E praticamente a concluir o capítulo de hoje do programa Um Certo Oriente, como um dia legou para a posteridade Carl Sagan, diante da vastidão do tempo e da imensidão do universo, é um enorme prazer para mim dividir um planeta e uma época consigo. Aproveito esta oportunidade para deixar uma palavra de gratidão a todos vós, estimados ouvintes, que durante esta última hora me concederam a amável honra da vossa simpática companhia, assim como endereçar uma devida palavra de reconhecido apreço à fantástica equipa desta nossa rádio, que uma vez mais tornou possível levar até vós esta edição e que para mim constitui sempre um gosto e todo um privilégio produzir e realizar. Sou o António Rodrigues e voltarei ao vosso convívio, oxalá, de hoje a 8 dias, à hora certa, para mais uma nova peregrinação pessoal, interior e geográfica pelos jardins ao oriente de nós. Até lá, desejo a todos a continuação de uma excelente semana. Muito obrigado pela vossa presença. Bem-ajam. Maktub. Estava escrito.

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0: 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Ideias que fazem pensar, perguntas que fazem sorrir, respostas que às vezes complicam. Porque falar por falar é conversa. Falar com sentido é pertinência. Pertinências, onde a palavra tem lugar. Dizem que uma boa conversa começa com uma boa pergunta. Esta, porém, a que vamos ouvir em seguida, começa com duas pessoas que sabem demasiado bem que as perguntas raramente ficam onde as deixamos. De um lado, Analita Santos, que traz para a conversa o olhar atento de quem desconfia das respostas demasiado arrumadinhas. Do outro, Teolinda Gerson, que não precisa de levantar a voz para pôr uma ideia de pernas para o ar e, se for preciso, ainda lhe troca os sapatos. À partida, parecia uma conversa, mas há conversas que têm vocação para se transformar em pequenas revoluções domésticas. Começam com "vamos só falar um bocadinho" e, quando damos por isso, já estão a discutir o mundo, a literatura, as pessoas e, provavelmente, a razão pela qual nunca encontramos as chaves quando precisamos dela. É, pois, sem mais cerimónia e com alguma esperança de que ninguém saia deste programa com respostas definitivas, porque damos a palavra a Analita Santos e a Teolinda Gerson.
1: Sejam muito bem-vindos à Feira do Livro de Portimão. A sessão desta noite, esta sessão, recebe uma das autoras maiores da literatura portuguesa contemporânea, Teolinda Gerson. Ao longo de várias décadas, a sua obra tem atravessado temas fundamentais: a memória, a identidade, a casa, o exílio, a condição feminina, a violência, a linguagem, a relação entre o íntimo e a história. Livros como os que estão ali e a autobiografia não escrita de Martha Freud, que eu decidi realçar, fazem parte de um percurso literário reconhecido pela crítica e pelos leitores. Teolinda Gerson recebeu, entre outras distinções, o Prémio Literário Virgílio Ferreira pelo conjunto da obra, o Grande Prémio de Romance e Novela da Associação Portuguesa de Escritores DG Lab pelo romance Autobiografia não escrita de Martha Freud. Esta conversa será uma oportunidade para revisitar alguns dos seus livros, escutar a autora sobre o seu processo de escrita, aquilo que nos quiser revelar, e pensar o lugar da literatura num tempo que parece exigir respostas rápidas, quando a literatura trabalha noutra duração. Muito obrigada, Teolinda Gerson, por ter aceitado este convite, estar aqui na Feira do Livro de Portimão. E vou começar pelo princípio, mas não o seu princípio biográfico, pelo seu princípio literário. Quando olho para o seu percurso de várias décadas, reconheço o momento em que percebeu que a escrita teria um lugar central na sua vida.
2: Boa noite a todos. Muitíssimo obrigada, Analita, por este convite, por esta oportunidade de estar aqui convosco e conversarmos um bocadinho. É sempre um gosto estar com leitores e ter também a oportunidade de os ouvir e de responder às questões da Analita. Eu realmente já comecei a publicar há 45 anos, portanto estão a ver, bom, escuso de esconder, eu nasci em 40, portanto tenho 86 e continuo felizmente com saúde e com grande entusiasmo, e ao contrário de muitas pessoas que eu conheço e que são meus amigos e estão reformados, acham que têm tempo a mais e que é uma maçada, os amigos, a maioria já morreu e não sei o quê e tal. E eu sinto que o dia tem poucas horas, gostaria que tivesse 24, era muito bom. Portanto, só por isso é muito gratificante continuar a trabalhar. Além de que eu não saberia viver sem livros, e sem ler e sem escrever. Também sou uma boa leitora, gosto imenso de ler, não saberia viver sem livros. E desde sempre, desde a escola primária, que eu gostava muito mais de escrever e de ler do que de números. Não tenho aquela tendência para o pensamento abstrato da pura matemática. gosto de histórias e, portanto, sempre comecei a ler muito cedo os livros que as crianças liam na altura, não é? Que são os mesmos de sempre, são os contos tradicionais, são a Branca de Neve, a Gata Borralheira, tudo isso. Eu, depois, mais tarde, a Condessa de Segur, li as mesmas coisas que todos nós líamos nessa época. E lembro-me de dar especial destaque à Frances Bennet com o Pequeno Lorde e a Princesinha. A Princesinha fez-me chorar rios de lágrimas, mas é um livro muito bonito, continua a ser. E portanto, digamos, a literatura sempre fez parte da minha vida e continua a fazer.
1: E a escrita? Quando é que sentiu que realmente queria escrever e também ocupar no lugar de outras pessoas, o lugar que os livros também estavam a ocupar na sua vida?
2: Eu não pensava assim, quer dizer, eu não pensava em termos de ocupar um lugar ou isto. Eu escrevia por gosto, porque também queria contar histórias e começava a escrever. E lembro-me que aí está a minha falta de pensamento abstrato, sempre fui muito ligada ao concreto. Lembro-me de não imaginar, também é verdade que na altura não havia papel A4, não se conhecia nada, portanto, estão a ver nos anos 40 e 50, por aí, Portugal era um país muito atrasado, mas não me passava pela cabeça que os livros se escreviam num papel qualquer, mas formatado, uma folha grande, e depois de estarem escritos é que se tornavam volumes com lombada. E isso eu pensava, que primeiro se escolhia o formato e depois se preenchia. Talvez porque, como meu pai era médico, ofereceu-lhe muitas agendas, estas agendas clínicas dos laboratórios. E então ele deixava-me escolher algumas para mim. E eu, quando queria contar uma história, procurava uma que eu achasse que era do tamanho certo. Mas ou sobrava história, ou faltava agenda, nunca acertava. E não fazia ideia que realmente os livros se faziam de outro modo. Também tinha a tendência, quando era muito miúda, sei lá, 8, 9 anos, não acabava as histórias. Começava muitas e depois não me preocupava de encontrar um enredo complicado. E lembro-me que um dos livros que me enfureceu quando li, e era muito miúda, ainda foi na escola primária, foi Alice no País das Maravilhas, do Lewis Carroll. Eu lembro-me de deixar aquilo tudo absolutamente disparatadíssimo, não tinha a menor noção do humor inglês, da ironia que lá está, da crítica à monarquia. Claro que isso para mim não fazia sentido, não sabia nada disso, nem conhecia nada do mundo e da vida, portanto aquilo para mim era puramente absurdo. E depois enfureci-me porque no fim aquilo era tudo um sonho. Ela estava no jardim, adormeceu, encostou a cabeça ao colo da irmã e depois aconteceram aquelas coisas todas e no fim era um sonho. Eu fiquei furiosa, disse, mas que péssimo escritor este, porque assim também eu. Então eu escrevo o que me apetecer e depois no fim é tudo um sonho e pronto, está feito. E realmente só muito mais tarde é que eu tornei a ler e compreendi de outro modo Alice no País das Maravilhas. E curiosamente, esse foi um livro que desde a infância me ficou na cabeça. Lido mais tarde, houve uma altura que eu fui escritora residente na Universidade da Califórnia, em Berkeley, e então lá havia 40 bibliotecas e eu interessei-me por ver as fotografias, porque o Lewis Carroll foi um precursor da fotografia no século XIX. E então ele fazia imensas fotografias com crianças nuas e havia a ideia de que ele era pedófilo. Portanto, eu não inventei nada disso. Mas eu vi as fotografias e fiquei chocada, porque ele escrevia às mães a dizer para as mandarem com o mínimo de roupa, porque as crianças eram criação de Deus e eram a beleza em estado puro, e ele fotografava-as como entendia. E eu tive a curiosidade de saber mais sobre a verdadeira Alice e a sua história, e fui fazer a investigação, e foi a primeira vez que eu me dediquei a uma personagem real e fui depois escrever uma ficção inspirada nela. Escrevi um conto que saiu num volume de contos chamado Prantos, Amores e Outros Desvarios, que se chama Alice in Thunderland. Portanto, Alice na Terra dos Trovões. E, curiosamente, vai sair agora, em outubro, em Toronto, uma coleção de livros, de contos meus, traduzidos pela Margaret Jal Costa, que foi a primeira pessoa a traduzir-me para inglês, e é uma excelente tradutora. E o livro chama-se Alice in Thunderland, porque toda a gente gostou imenso do conto, porque, enfim, vê outra coisa que lá está, mas que nem toda a gente se dá conta. E a única coisa que eu inventei é que, quando havia trovoada, ela se escondia dentro de um armário. O resto é tudo factual. De facto, ele escreveu um diário em que arrancou as folhas, em que se encontrou com a Alice num passeio de barco, depois disse que ela lhe pediu para escrever uma história, quando ela não pediu. Foi ele que quis inventar uma Alice que não existia, porque ele realmente era, apesar de ser um homem da igreja, embora protestante, e a família achou que cortou relações com ele, houve assim de repente um drama familiar, cortaram as relações e espalharam que ele estava apaixonado pela preceptora de Alice, que se chamava Miss Prickett, que era uma mulher solteira, e ele, como protestante, pastor protestante, podia casar. Portanto, não havia nada de escandaloso nisso. Só que a família pôs a correr essa história, e foi por causa disso que cortaram relações com ele. Mais tarde reataram, e ele depois ainda escreveu outro livro em que fala de Alice, mas à medida que ela cresce vai perdendo o interesse por ela, porque ele realmente gostou dela enquanto era criança. E não sabemos exatamente o que é que se passou naquela casa onde aconteciam coisas absurdas. Uma das teorias, que também não é minha, encontrei isso também noutros investigadores, é que ele drogava as crianças e por isso, e Alice comeu um rebuçado com um sabor muito estranho, e depois sentia que a sala rodava à volta dela e que ela crescia e não cabia na sala e diminuía de tamanho e todas aquelas coisas absurdas, que seria sob influência da haxixe, que aliás ele consumia. No século XIX era bastante comum o consumo da haxixe para tirar as dores de cabeça de que ele se queixava, que sofria muito. Portanto, a história não é nada do que imaginamos e não é de todo um livro para crianças.
1: Bem, ficamos todos muito surpreendidos e, de facto, é impressionante como a literatura e os livros conseguem trazer várias camadas que no primeiro olhar não chegamos lá. A sua obra atravessa décadas, livros e géneros. Sente que existe uma linha subterrânea que liga esses livros entre si? Esse tema do feminino, não é? Que está aqui, de certa forma, a falar e que acabou por inspirar esse seu conto. Olha para a sua obra e para outros, os vários livros, e sente que existe alguma linha, talvez essa questão do feminino, do ser mulher, ou outros temas que tenha sido um contínuo?
2: Sim, eu acho que a questão das mulheres, para mim, é um dos temas que sempre me interessou. E de facto, também eu atravessei muitas épocas. Eu vivi 34 anos numa ditadura, e tive que escrever sobre ela, porque era impossível não falar disso. E foi o meu segundo romance. Depois, entretanto, durante a ditadura, eu estive 3 anos na Alemanha. Queria sair de Portugal e escapar daqui. E ganhei uma bolsa alemã e fui estudar na Alemanha. E depois estive mais um ano como leitora de português e de literatura portuguesa na Universidade Técnica de Berlim. E o meu orientador da tese de doutoramento era professor lá também, era também escritor. Enfim, a Alemanha deu-me muito e eu ficarei sempre muito grata à Alemanha e à cultura alemã, que achei que escolhi, eu escolhi para as germânicas porque francês aprendia-se no liceu e era a segunda língua. E o meu pai tinha uma grande biblioteca francesa e lia bem francês, uma irmã dele era professora de francês, portanto eu aprendi francês em miúda. E achava que iria sempre ler francês e o inglês e o alemão, sobretudo o alemão, para mim era zero, não conhecia nada e quis conhecer outra literatura. E isso foi interessante, pois também aconteceu que estive algum tempo em Lourenço Marques, hoje Maputo, há muitos anos, também nos anos coloniais, e também me interessou falar do colonialismo, do mundo que lá encontrei, da segregação de raças e enfim, e também das grandes maravilhas que existem na civilização e na cultura ancestral africana. O livro chama-se Árvore das Palavras e é uma homenagem à África, porque aprendi muito na cultura africana das histórias contadas, porque eles têm grandes contadores de histórias e a literatura oral ainda hoje é muito, muito forte. E o homem é um ser muito pequenino, não diferente dos insetos e dos outros habitantes da natureza, das plantas, de todos. Somos um animal dentro da natureza e não temos o direito de a estragar, nem de a explorar no nosso interesse, destruindo-a para fazermos o máximo de lucro no mínimo tempo possível, que é o que nós fazemos. Estamos a dar cabo da natureza e as alterações climáticas todos os dias nos dizem isso. Mas na cultura ancestral africana isso não existe. Há uma grande humildade, basta ver a dimensão das savanas e das florestas e das quedas de água. Moçambique tem muitas quedas de água e é um lugar maravilhoso. E quando se parte, eu tinha 20 anos quando estive lá, por duas vezes nas férias de verão, tinha lá amigos que me convidaram e eu fui assim sem saber nada, sem preconceitos nenhuns, e senti-me logo integrada num grupo de jovens. E aprendi imenso e sempre pensei, eu um dia tenho que escrever sobre as pessoas e a cidade e a cultura que lá encontrei. E as desigualdades sociais, sobre o bom e o mau, mas eu tenho que escrever sobre isto. E de facto cumpri e escrevi o livro muitos anos depois, porque depois da independência houve a guerra entre facções diferentes. E quando lá voltei, estava a escrever o livro, muitos anos depois, também entretanto as minhas filhas já eram mais crescidas e eu já pude viajar e ir até lá. E Moçambique já era outra coisa e Lourenço Marques tinha-se transformado completamente. De qualquer maneira, eu quis escrever o livro e cumpri a promessa que tinha feito a mim própria. E calhou também, por circunstâncias várias, que o meu marido trabalhou a convite de uma empresa brasileira 2 anos em São Paulo. E, portanto, também vivi 2 anos no Brasil. E, portanto, todas estas experiências de vida foram muito gratificantes e muito enriquecedoras. E levaram-me a ver, por exemplo, no Brasil é chocante a diferença entre as classes sociais, entre os muito, muito pobres e entre os muito, muito ricos, que é menos de 1% da população, que são os muito, muito ricos, enquanto o resto da população, a classe média, quase não existe. Há professores universitários que têm que dar aulas em mais do que uma universidade para terem um salário. Enfim, há muitos, muitos problemas que nós agora também temos e o mundo está numa grande crise, como sabemos, mas o Brasil chocou-me nesta diferença de classes, que era muito maior do que na Europa e continua a ser. Mas aprendi muito em todos os lugares e isso passa de algum modo para os livros. Portanto, no fundo, os meus temas são o racismo, o colonialismo, as ditaduras, a ânsia da liberdade. Desde logo, das mulheres que saíram do espaço da casa e da família e passaram a ter voz e a ocupar o espaço público. E acho que isso é uma coisa, é uma revolução que está em marcha, é uma revolução bem sucedida, não sangrenta e que tem dado frutos, embora de vez em quando haja retrocessos, infelizmente. Mas não vamos parar, ela começou e não vamos parar.
1: Dos seus vários livros, e devido à relevância e a ligação com os tempos atuais em Portugal e no mundo, eu gostaria de destacar Paisagem com Mulher e Mar ao Fundo. Quer-nos falar um pouco desse livro e da pertinência de o lermos na atualidade, quando certas pessoas dizem que precisamos de três Salazares?
2: Bom, isso é um disparate de tamanho, obviamente, já sabemos quem é que o diz e não é credível. Mas é verdade que nós saímos de uma ditadura e foi muito dura a ditadura. Conheci muitas pessoas que estiveram presas e sabia que era proibido criticar, não havia pensamento livre, não havia imprensa livre, e era uma época em que também eu não sentia grande urgência em publicar nada, porque dizia, as coisas que eu escrevo são necessariamente contra isto tudo, portanto eu depois vou para a prisão, isso não é assim muito sedutor. E lembro-me que o Miguel Torga morava muito perto da minha casa. E eu ainda fiz o 12º ano, na altura era o 7º, também de literatura francesa, porque me interessou fazer e tive aulas particulares com a professora André Rocha, que era a mulher dele. E lembro-me de uma vez ele entrar em casa e dizer o diário foi apreendido. E ter realmente um dia de luto, porque uma pessoa escreve e depois o livro é apreendido, proibido, vendia-se debaixo do balcão, em certas livrarias que nós sabíamos, etc. Mas era tudo um susto, era tudo uma... sentíamos-nos perseguidos. E depois houve a revolução e também se deu o caso de o meu cunhado, tanto casado com a única irmã do meu marido, ele era militar, porque vinha de uma família pobre, e foi a maneira que ele encontrou, ou era o seminário ou era o exército, e ele escolheu o exército. E ele era, na altura já era major, mas fez parte dos capitães de Abril. E ele, na noite de 24 para 25, foi dos que não voltaram para casa. E nós acordámos às tantas da manhã com a minha cunhada a dizer ouçam a rádio. Portanto, ele nunca disse uma palavra, mas ela suspeitava que havia alguma coisa no ar, mas também nunca disse nada. E ele também me contou muita coisa que ele escreveu depois... dois livros também sobre a sua experiência de guerra e sobre depois o período também entre o 25 de abril e o 25 de novembro. Ele foi o braço direito do general Yanes. Esse livro tem um grande prefácio do general Yanes. E ele contou-me muitas coisas sobre a guerra e que eu também pus nesse livro, porque esse livro chama-se Paisagem com Mulher e Mar ao Fundo, Paisagem a Portugal. E a mulher, aliás, são duas mulheres, duas figuras femininas que são o centro do livro. E como dizia há pouco tempo um professor que costuma trabalhar também com a Analita, o professor David Roque, exato, que... é excelente, ele fez uma abordagem crítica que eu acho excepcional. Ele diz que é um livro sobre emoções, as emoções que as pessoas não puderam exprimir durante a ditadura, mas que depois da ditadura se ouviu, porque durante a ditadura não se podia, as famílias não se podiam revoltar quando viam os seus filhos ir para a guerra, sabiam que era uma guerra injusta, uma guerra completamente perdida já à partida, e podiam dizer não vamos combater, não queremos isto, mas Não se podia, nós líamos os jornais com já um código, quando era proibido, por exemplo, dizer que uma pessoa se tinha suicidado, porque isso mostrava que a ditadura era uma maneira, um regime terrível. Portanto, dizia-se que alguém foi acometido por uma doença mortal e súbita. E então nós líamos suicidou-se. Era, até numa coisa tão simples e tão banal, isso era proibido dizer. E eu quis dar voz às famílias e à revolta, e as figuras, são as duas figuras femininas, perderam um homem amado, uma é a mãe e a outra é a mulher dele, que perdeu o marido e a mãe perdeu o filho na guerra. E cada uma a seu modo são figuras de revolta e de grande desespero que depois se torna em grande vontade de lutar. E elas, através delas, há uma sociedade inteira que está ali representada. E acho que as mulheres sofreram de uma maneira muito especial, porque eu acho que não há nada pior no mundo para uma mãe do que perder um filho, porque é o contrário da ordem natural das coisas, não é? As mães morrem antes dos filhos, não é o contrário, e morrer na guerra é uma coisa muito menos aceitável do que morrer de uma doença. Uma doença nenhuma, é uma fatalidade, nenhum de nós está livre. Mas morrer na guerra, e numa guerra estúpida, perdida, por uma causa injusta, é um pesadelo. E é uma coisa imperdoável. E realmente, as vozes que nós ouvíamos nos jornais, que os padres diziam nas homilias das igrejas, até a voz do mar, no fundo, é tudo um eco da voz de Salazar, que eu não quis nomear. Ele aparece sempre como O.S. que é, também são as iniciais de Oliveira Salazar, mas também são as iniciais de O Senhor, porque ele mandava e nós obedecíamos, e ele era praticamente invisível, porque ele era um homem que não viajava, que quase não saía do seu círculo, mas estava em toda a parte. Ele aparecia de vez em quando numa janela, ou numas fotografias na Assembleia, ou coisa que valha, mas as escolas todas públicas tinham a fotografia dele, e a voz dele ouvia-se por todo lado. E eram palavras falsas, porque o que as pessoas sentiam e queriam e desejavam e sonhavam não era nada daquilo. Portanto, a revolução está sempre em pano de fundo, e como algo que vai acontecer. E isso também foi uma das coisas que me fez querer voltar para Portugal depois de estar na Alemanha, onde eu podia ter continuado mais anos, mas eu também dizia, não, eu aqui serei sempre estrangeira, gosto muito, devo imenso à Alemanha, aprendi muito, mas eu sou latina, eu não sou germânica, eu pertenço a outro país. E também vi Portugal de outra perspectiva, porque os alemães têm muitas qualidades que nós não temos, são organizadíssimos, nós não, infelizmente. Mas nós também temos qualidades que eles não têm. E eu também senti saudades de Portugal, digamos. Eu pertenço ali e eu quero voltar para o meu país, porque isto vai mudar. Nós sentíamos que as coisas iam mudar. Mais ano, menos ano, e iria haver uma revolução, porque não se aguentava mais. Sabíamos que aquilo tudo estava, no fundo, preso por arames. E foi isso que aconteceu. Eu não trocaria por nada neste mundo os anos da Revolução e os anos que seguiram à Revolução, que eram anos de grandes sonhos e grandes projetos, e que nós, de uma grande transformação, que em parte se cumpriu, em parte não. Acho que todos nós queríamos estar muito melhor do que estamos hoje. Em parte a culpa é nossa, em parte também são as circunstâncias mundiais que não ajudam nada, mas eu acho que nós podemos ser muito melhores do que somos.

0: tenho netos, que eles vão ter uma vida pior do que eu tive. Portanto, isto eu acho que Portugal precisa de acordar, precisa de um grande safanão e precisa de começar a ter oportunidade para a juventude, porque não têm salários dignos, não têm habitação, estão em casa dos pais, querem constituir família, enfim, todos nós sabemos esses problemas que se avolumam, que também existem noutros países, obviamente, mas nós queríamos, eu quero forçosamente, um Portugal muito melhor do que aquele que temos.
1: Vamos abrir ao público. Quem é que gostaria de levantar alguma questão à tia Olinda? Este é também suposto ser um... Temos ali já alguém? O André?
2: Tia Olinda, já estivemos a falar há pouco. Eu não li nada da sua obra. Conheço de passagem. Mas pegando um pouquinho naquilo que estava a dizer, surgiu-me uma questão, ou surgiu-me uma pergunta... Foi passando por diferentes fases da nossa história, da nossa cultura, né, estas mudanças, e hoje vivemos, de certa forma, um paradigma com as redes sociais e com o mundo como ele está, com aquilo que, com o fenómeno que a gente hoje considera as fake news, não é? As notícias falsas, à descarada. Mas há pouco disse uma coisa que me chamou muito a atenção, que era antigamente, na altura do senhor, não é? A mentira também era prevalente de alguma forma, era,
0: sim.
2: Não é?
0: Sim.
2: Como, eu não sei se isto agora nos vai dar, a gente podia estar aqui até amanhã, se calhar, para falar destas coisas, mas como é que vê a evolução deste fenómeno, esta ilusão, ou este forçar de uma ideia sobre uma população, na altura através do senhor OS, não é?
0: Uhum.
2: O.S, e hoje num outro sistema que é universal, que é global, não é? Sejam as redes sociais ou outra coisa, que tem coisas boas e coisas menos boas, como é que vê este fenómeno da mentira generalizada e forçada sobre nós?
0: Eu acho que isso é um fenómeno que vem em muito grande medida, não só, mas em muito grande medida, dos Estados Unidos, porque a cultura americana impôs-se. Nós abrimos a televisão e são filmes americanos. Onde é que está o cinema europeu quando a França tem tão bons realizadores, a Itália também... Tem,
2: e agora, e nós,
0: e agora começam a aparecer também dos países de leste e dos países africanos e árabes, etc. Começam a aparecer outros filmes, mas a indústria americana comprou o mercado, ocupou o mercado, e eu já não posso mais com a violência, porque é só violência. Eles gostam da violência e todos os filmes que eu vejo, que eu depois não vejo, mas que me aparecem anunciados, por exemplo, na Netflix, violência física, violência psicológica, droga, assassinatos, sei lá, é sempre a mesma coisa. E depois as mentiras, porque nós ouvimos, por exemplo, Trump, quem é que acredita nele? Ele não tem, ele vive num mundo de mentiras, num mundo de ilusão, ele é louco, e Putin é outro. Eu acho que temos loucos a governar o mundo, o que é muito, muito, muito perigoso. Mas isso de facto instalou-se, e as redes sociais também, eu acho que em si as coisas, as invenções não são boas nem más, depende do uso, não é? Redes sociais têm coisas ótimas, mas também habituam as pessoas a querer uma gratificação imediata e quererem saber tudo na hora e não têm tempo para pensar nem ter sentido crítico. Acho que lê-se muito pouco, por exemplo, os jornais também estão em crise, estão a desaparecer cada vez mais, e isso também é um mau sinal. Quer dizer, os jornais são uma parte muito importante da nossa cultura, mas estão a desaparecer, e as páginas da cultura nos jornais cada vez são mais escassas. E cada vez se lê menos, daqui a pouco há mais analfabetos literários do que leitores. Porque vi também, toda a gente viu aqui há pouco tempo, um estudo que foi feito que uma percentagem brutal de jovens entre os 15 e os 25 anos não sabiam qual era

0: ideia principal de um teste simples, porque estão habituados àqueles exames de cruzinhas e em que há um facilitismo enorme e não sabem redigir duas linhas. Não se aprende. Vi também que a Noruega agora exige. A escola primária, o ensino básico é para saber escrever, ler e fazer contas. E eu acho que isso realmente é básico, mas não é isso que se aprende na escola, infelizmente. Acho que o ensino precisava de ser muito, muito, muito mudado. Acho que imbeciliza as crianças. Tenho uma amiga que é professora no secundário e que diz que as crianças têm de ficar bem estúpidas. E então ensinam-lhes um vocabulário gramatical complicadíssimo que tem uma importância zero e uma aplicação zero, no fundo. E não interessa nada. Mas haverá professores que gostam de dar aquilo porque é fácil, dão uma série de vocabulário nas aulas e, por exemplo, sei lá, em vez de dizerem um conjunto de árvores é uma floresta e a árvore é um elemento de um grupo, de um conjunto, arranjam uns nomes complicados que não servem para nada. Ou dizer que uma pessoa é algarvia e é um adjetivo de origem. Para quê de origem? Já se sabe, o algarvio vem do Algarve, o minhoto vem do Minho. Para quê complicar? E depois há o complemento oblíquo e há o complemento não sei quantos. Há uma confusão tremenda que não serve rigorosamente para nada. E ler e escrever é o que eles não sabem. E isso a mim aflige-me imenso. Porque acho que não há nada que substitua a leitura, porque a leitura tem um tempo e obriga a uma reflexão e a uma concentração. Acho que precisamos nos concentrar, e ler e escrever obriga a concentrar-nos e estarmos ali num exame de 12º ano com três textos enormes, que depois já é com umas cruzinhas e tal que se escolhe as ideias principais. Não faz sentido. Três textos é imenso. Duas horas e meia para fazer um exame é horrível. Mas, no fundo, aquilo e depois até sai uma coisa que já estava nos manuais. Quer dizer, há um desnorte muito, muito grande no ensino. Eu sempre estive no ensino universitário e, portanto, não posso queixar, porque fui muito privilegiada e adorei ser professora. Foi também uma experiência ótima. Também acho que um escritor que aos 18 anos diga eu vou viver da escrita, eu vou ser escritor, corre um grande risco, porque pode não conseguir ser escritor. Em Portugal, muito pouca gente consegue viver da escrita. E eu acho que ter um trabalho além da escrita é enriquecedor, porque um escritor é uma pessoa como as outras, e conhecer o mundo do trabalho e conhecer a sociedade real é muito importante, porque quem aos 18 anos se fecha na sua redoma e diz vou inspirar-me e nem quer ler muito para não ser influenciado pelos outros e ser bem original, corre o risco de estar num beco sem saída, porque a vida não é assim. Portanto, não sei se respondi à sua pergunta, mas acho que sim.
1: Temos mais uma questão, três questões, muito bem.
2: Boa noite a todos, é sempre eu. Um prazer muito grande ouvir Teolinda. Eu queria que você falasse um pouquinho, Teolinda, do seu encontro com a psicanálise, né? A sua obra, ela é toda atravessada por questões do inconsciente, por personagens com subjetividade, com uma singularidade peculiar de quem preza, né, o inconsciente. Então, e eu já ouvi você falar que a sua escrita perpassa pelo inconsciente. Então, eu gostaria de saber como é que foi esse seu encontro, né? A partir de que momento você se deu conta desse lado sombrio, né, do sujeito e começou a escrever a partir disso? Foi desde o início? Teve um momento especial?
0: Eu acho que cada um é ele próprio e não se escolhe, nascemos como somos. E eu sou realmente, sinto que sou da família de escritoras, como sei lá, Clarice Lispector ou Virginia Woolf, ou as pessoas que gostam do mundo interior. E isso também implica uma certa coragem de enfrentar o meu lado sombrio. Eu não tenho medo de descobrir em mim também um lado de sombra que todos temos e que o inconsciente está lá. E o meu método de escrita, no fundo, é a ausência de um método, que é, eu tenho uma ideia que é muito forte, mas ainda é vaga, e depois vou lançando para o computador, numa primeira fase, tudo o que me passa pela cabeça sobre isso. E depois vou ver o que é que serve, o que é que não serve, o que é que está mais, o que é que encaixa. E o livro vai-se construindo e vai-me levando atrás dele. E cada livro é diferente do outro, porque eu acho que cada livro tem a sua personalidade e quer ser contado de uma determinada maneira. De modo que eu sinto que nunca estou certa, nem tenho segurança, nem certeza, se vou acabar o livro que começo. Cada livro é como se fosse o primeiro. Não sou como, por exemplo, o Saramago, que tem uma ideia brilhante e depois preenche e já sabe como vai acabar. Eu acharia isso se fosse capaz, mas não sou assim, mas se fosse capaz, acho que me aborrecia, porque já sabia tudo. Eu gosto de ir à procura e de escrever sobre o que não sei e ir descobrindo. Portanto, isso tem a ver com um certo percurso inconsciente. Eu nunca fiz psicanálise, eu sei que a Ana Luísa é psicanalista, eu não sou, nem coisa nenhuma, mas na Alemanha achava-se que ler Freud e ler Jung fazia parte da cultura geral dos alunos, portanto esperavam que nós lêssemos, não de uma maneira muito profunda, nem como, sei lá, nem como uma cadeira obrigatória, mas fazia parte da cultura. E realmente eu li, até gosto muito mais de Jung do que de Freud, devo dizer, mas li um e outro e achei interessante. E é curioso, Freud era um grande escritor, ele ganhou como escritor, não como médico, o prémio Goethe, que era o prémio atribuído a um grande escritor em determinado ano. Houve um ano em que foi ele que o ganhou. E com muito gosto ele ganhou esse prémio. E ele, numa entrevista à Papini de 1934, ele morreu em 1934, ele dizia que o seu sonho e o seu desejo, e intimamente ele sentia que era artista. E depois, por obrigação, tornou-se cientista. Mas a sua vocação era ser artista. E achava que escrever um romance era a coisa mais fabulosa que se podia fazer.
1: Temos mais duas questões, assim sendo. Como o convidado a seguir está já sentado, por isso... Também tem uma questão, não tem, João?
0: Já vi ali um senhor que também...
1: Ah, está ali um senhor.
3: Boa noite. Chamo-me Joaquim Alexandre Rodrigues. Tenho uma enorme admiração pela tia Olinda. Há muitos anos. O que aprecio em si, acima de tudo, é a sutileza, fazer histórias sem grande sociologia nem grandes ativismos, que é uma coisa que agora existe uma overdose disso, não, mas como a atenção é algo que cada vez é mais raro, porque vivemos nos tempos em que toda a gente fala, toda a gente escreve, toda a gente publica, toda a gente está sempre a emitir, e cada vez há menos disponibilidade para ouvir. Isto é, a atenção é um bem raríssimo. Felizmente, a tia Olinda, e merece-o, continua a ter a atenção do público e deixa muito satisfeito por isso. Este é o primeiro comentário. O segundo, podia falar entre dois tipos de atenção que a tia Olinda prefere ou valoriza mais: a atenção profunda, a atenção que se aplica, que se consegue aplicar a uma tarefa que seja penosa e que se demora tempo, e nos tempos que correm vai prevalecendo aquilo que se chama a hiperatenção, uma atenção que quer uma retribuição imediata, que salta de assuntos e de tópicos. Pronto, mas não vamos por aí, porque não é esse o ponto. O que me fez pedir a palavra, e eu peço desculpa aos circunstantes, porque já me estou a demorar demais, é o seguinte: gostei muito da forma cívica empenhada com que lutou com uma coisa que chama acordo ortográfico. Entretanto, a água passou debaixo das pontes do Rio Arado e, ao fim destes anos, como é evidente, a luta foi perdida, quanto menos seja pela renovação geracional, qual é o balanço que a Tiolinda, por quem eu, mais uma vez repito, tenho uma enormíssima admiração, faz de todo este processo do novo acordo ortográfico?
0: Bom, eu acho desde o princípio que é um disparate total, que só veio complicar tudo e desmanchar o que estava feito e não uniformizou nada e não trouxe vantagem nenhuma, só desvantagens. E eu jamais escreverei de acordo com o novo acordo ortográfico, porque acho que ele é demasiado irracional. E leio as coisas, se tiver que ler em voz alta, eu leio o que lá está. Por exemplo, afetado, em vez de afetado, eu leio afetado. E já tenho ouvido na televisão pessoas com uma enorme responsabilidade política dizerem curtíssimo, porque não, em vez de corretíssimo, dizem curtíssimo, e como nós temos tendência a comer as vogais átonas, ouvimos curtíssimo, curtíssimo. Portanto, com uma sílaba a menos, muito curto, em vez de muitíssimo correto. É um exemplo que eu ouço imensas vezes na televisão, para não dizer outras coisas. Não dizemos as escadas, isso não tem nada já a ver com o acordo ortográfico, mas nós temos tendência a comer, a não pronunciar as sílabas átonas. Os espanhóis, em vez dos espanhóis, porque o S entre duas vogais lê-se Z. As asas, as uvas, portanto, os espanhóis, não é? Os espanhóis, as escadas, é as escadas. Mas isso aprendia-se na instrução primária. Agora fala-se muito mal e escreve-se muito mal, e o português está pelas ruas da amargura, e os brasileiros fazem, estão-se nas tintas completamente e escrevem como eles querem e têm a sua liberdade inteira. E isto é, como sempre, somos subservientes e somos um povo com uma espinha dorsal muito fraca. Devíamos defender os nossos interesses. E não é isso que os políticos fazem. E eu digo o que penso, e muitas vezes pago um alto preço por isso, mas eu digo o que penso. E que acho que deve ser dito e deve fazer-nos pensar. E outra coisa, como quando falava da escuta, eu gosto muito de escutar os outros. Eu não seria capaz de ser psicóloga, não teria estofo, acho que é preciso uma pessoa ter muita força. Eu, a certa altura, trabalhei no SOS Voz Amiga como voluntária. Agora, já posso dizer, porque isso foi há muitos anos, nunca mais voltarei para lá, e na altura, obviamente, era anónimo. Mas eu gosto de ouvir os outros e de escutar os problemas dos outros, as outras pessoas têm. Todos nós temos uma voz. Não há pessoas sem voz. Toda a gente tem voz e toda a gente tem uma história para contar e toda a gente tem direito de falar da sua biografia. Não é só as personagens que se julgam importantes que podem ou devem escrever a sua autobiografia. Toda a gente tem uma história e toda a gente tem direito a contá-la e assim, toda a gente tem direito a ser ouvida. As vidas todas se equivalem, ninguém é mais importante do que outro. Portanto, acho que isso é também uma parte importante do escritor. O escritor é alguém que ouve. Já agora, não queria deixar de ouvir também a pergunta daquele senhor que está ali.
4: Boa noite. A minha pergunta vem na sequência da pergunta, creio que na pergunta anterior, André, não é, que está aqui à minha frente, e que falou sobre o mundo atual, sobre a questão da velocidade e sobre a questão das fake news. Eu gostaria de aproveitar esta oportunidade, até porque ainda há pouco, quando eu estava a ouvir a Tiolinda, no fundo contar de alguma forma a história da sua vida, contar de alguma forma, de um modo sintetizado, a sua biografia, para pagar uma expressão que acabou de utilizar, eu estava a pensar num outro autor, e vem-me à memória o Ray Bradbury, que escreveu aquele livro fabuloso sobre o Fahrenheit 451. Exato. E que deu origem também a um filme do Truffaut. E a minha pergunta vai no seguinte sentido. Sendo a Tio Linda, como acabamos de ouvir e como lemos nos seus livros, uma exímia contadora de histórias, histórias de vida, de experiências pessoais e muitas vezes experiências interiores, como é que a Tio Linda observa o fenómeno de uma literatura que está a ser neste momento produzida pela inteligência artificial, por máquinas cibernéticas capazes de, enfim, de alguma forma se tornarem adversários terríveis, não apenas do livro em papel, pelo qual, pela conversa inicial, naturalmente concluímos que a Tio Linda está enormemente ligada, mas relativamente à criação. Como é que a literatura verdadeira, a literatura contada, a literatura escrita, aquela literatura que começa com a tal frase que a Lídia começa por escrever e não sabe como é que vai continuar, como é que essa literatura é capaz de resistir às máquinas cibernéticas capazes de fazer livros como nós hoje já conhecemos de alguma forma e que têm mercado?
0: Essa é uma ótima pergunta que eu também tenho feito muitas vezes a mim própria. E acho, eu aí sou bastante pessimista, porque acho que a geração dos escritores que agora escrevem e agora estão vivos, provavelmente vai ser a última dos escritores que escrevem sem inteligência artificial, porque ela vai tirar o nosso lugar, eu acho que sim. Porque o grande público não nota a diferença. Os editores não querem saber. Em geral, querem é vender livros e é um mercado. Os livros vendem-se como qualquer outro produto. E realmente eu acho que a inteligência artificial tem coisas maravilhosas. Eu fiquei maravilhada com uma entrevista que eu vi há poucas semanas, de um jovem que se chama Virgílio Bento, e que é informático e professor e é um enorme investigador de inteligência artificial, e que ele diz que gostaria de conseguir que toda a gente tivesse no telemóvel acesso a uma consulta com o melhor especialista de qualquer doença. Está no telemóvel e então isto resolve todos os problemas de serviços nacionais de saúde, etc. Ele diz que ele liga a inteligência artificial à medicina, está a estudar nessa versão. Teve um irmão que ficou em coma e ele achava que se podia ter resolvido o problema dele muito mais depressa e melhor com a inteligência artificial, etc. Portanto, vai trazer-nos avanços enormes na medicina, na farmacologia, em imensos campos, mas vai substituir professores, por exemplo, operadores. As máquinas já fazem operações, embora ainda com um cirurgião a comandá-las, mas provavelmente no futuro o cirurgião se calhar já não é preciso, não sei. Eu não sei nada de tecnologias, não sei, sou leiga no assunto, mas pelo que eu vejo e pelo desenvolvimento rapidíssimo que a inteligência artificial está a ter, eu acho que ela vai substituir os escritores, realmente. Sobretudo, por exemplo, no escrever romances policiais, escrever intrigas, reviravoltas. Acredito que muitos filmes e muitos guiões e muitos livros já estão a ser escritos por inteligência artificial. E isso vai de algum modo deixar o escritor sem leitores, porque normalmente o que o leitor procura são umas horas de entretenimento, e a inteligência artificial é capaz de entreter muito bem o público com uma história muito bem inventada e contada numa linguagem acessível, etc. E é possível que a literatura tal como a conhecemos acabe por desaparecer. Penso isso muitas vezes, com algum sobressalto, com alguma tristeza, com algum receio, mas penso que é possível que o mundo evolua para aí. Vai ser uma perda, sem dúvida, mas acredito que é possível que isso aconteça. Não, não há certezas, obviamente, mas é uma possibilidade, acho que sim.
1: Bem, não é uma forma muito animadora
0: de terminar. Sim,
1: de qualquer forma, são vários cenários e não sabemos realmente qual será o desfecho. Vamos encerrar esta conversa e esta noite com a Tio Linda revisitámos uma obra que atravessa a memória, a história, a cidade, a infância, o amor, a perda e a forma como as pessoas tentam compreender o seu lugar no mundo. A literatura de Tio Linda Gerção lembra-nos que um livro pode iluminar zonas difíceis da experiência humana sem as simplificar. Pode aproximar-nos de personagens que carregam conflitos íntimos e históricos. Pode mostrar que a linguagem, quando é trabalhada com exigência, não serve apenas para contar, serve para revelar. Muito obrigada, Tio Linda, pela sua presença e pela generosidade desta nossa conversa. Muito obrigada a quem esteve desse lado a assistir. Convido-vos agora a falar com a autora. Já agora, para terminar, para quem nunca leu um livro seu, qual é aquele que recomenda para iniciar?
0: Para quem nunca leu, talvez os livros de contos sejam mais fáceis de ler, porque são textos curtos e leem-se em qualquer parte e se calhar é mais fácil.
1: Então fica a referência, o livro de contos. E muito obrigada então a todos vós, foi um gosto. Tio Linda, foi um gosto.
0: Muito obrigada, eu. Muito obrigada.
5: Obrigado por terem ouvido este programa e para a semana há mais. Até lá, aquele abraço. 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

cada vez as pessoas envelhecem mais tarde, né? Vão mais tarde para as instituições, o que é bom, porque ficam até mais tarde nas suas casas, mas quando vão também já vão normalmente em estados mais difíceis, mais dependentes. Portanto, eu acho que as IPSS enfrentam uma situação um bocadinho complicada, porque podia haver mais apoios, e acho que é um trabalho que não é muito valorizado a nível da nossa sociedade, porque somos nós que muitas vezes somos a família, as minhas colegas, as ajudantes de lar, estão ali 24 horas com eles, e acho que é um trabalho que devia ser mais valorizado a todos os níveis.

animal permitiu, em termos de criação, eu falo por mim, foi uma coisa incrível o que aconteceu, porque aquele isolamento, para mim, pelo menos, foi muito inspirador. E se calhar até a criar com base na desgraça, seja própria ou seja alheia, mas a verdade é que foi um período que permitiu fazer coisas como nunca tínhamos feito antes.

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1: Há temas que não são apenas canções, são retratos de uma geração. Em 2001, os POD lançavam Youth of the Nation, um dos seus temas mais marcantes, inspirado pela violência e pelo sentimento de alienação vivido por muitos jovens. Um tema intenso, melancólico e ainda hoje atual. Youth of the Nation, dos POD, na Queda dos Anjos.

Estes são os primeiros avanços para esta hora da Cade dos Anjos, todas as texturas do rock. POD e Stone Temple Pilots com o tema Plush. Os próximos convidados são eles, os One Waves, e apresentamos aqui a faixa Quietly, um dos temas mais marcantes da banda alemã de rock alternativo, lançado originalmente em 2003 no aclamado álbum Walking on a Thin Line. A música destaca-se pela fusão perfeita entre melodia densa e a habitual explosão da energia do grupo. Aqui pela voz de Sandra Nasik, que são os Guano Apes.

agitar-nos Pearl Jam com o tema de 2020 Dance of the Clairvoyants. Som já para Fade No More é o tema Ashes to Ashes pela voz de Mike Patton, um dos grandes hinos da banda norte-americana.

presença agora de Sharon Van Etten, Comeback Kid, Rock Alternativo 2019. Depois voltamos ao grunge com Alice in Chains. Todas as texturas de rock aqui na tua rádio.

presença marcante de Queens of the Stone Age com o tema I Sat by the Ocean de 2013, eles que têm single novo. Contamos apresentar o mesmo dentro das próximas edições da Queda dos Anjos. O próximo tema é o single de One I Love. É o tema que mudou o destino dos R.E.M., lançado em agosto de 1987 como o single principal do quinto álbum de estúdio da banda. Document tornou-se o primeiro grande êxito comercial do grupo, alcançando assim o top 10 nos Estados Unidos. Por cá também fizeram sucesso. Estes são os R.E.M. e o tema The One I Love.

Entretanto, dos portuenses Blind Zero, lançado em 2010, o tema faz parte do álbum Luna Park e é um trabalho marcante na discografia do grupo por ter sido uma edição de autor totalmente gravada e produzida pela própria banda no seu estúdio. Aqui a voz inconfundível de Miguel Guedes, os Blind Zero, na tua rádio.

reta final da Queda dos Anjos. Semanalmente aqui na tua rádio, todas as texturas do rock comigo, Zavial. Voltamos dentro de 8 dias. Até lá, vamos ficar com o tema Map of the Problematic, o qual é uma das composições mais aclamadas e ambiciosas da banda britânica de rock alternativo Muse, lançado originalmente em 2006 no álbum sci-fi distópico Black Holes and Revelations. O tema foi posteriormente editado como o 5º e último single do disco em junho de 2007, e é com ele que vamos terminar esta edição da Queda dos Anjos. Até daqui a uma semana. Até lá, stay safe.

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Il fait encore plus chaud.

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